0: 301 checking your status.
1: 10-8.
0: 10-4, 718 checking your status.
2: 10-8.
0: 10-4, 739 checking your status.
1: 10-8.
0: 10-4, 766 checking your status. 10-8. 10-4.